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0: Hoje é dia 7 de agosto, hoje é dia nacional do documentário brasileiro. Aniversário de Caetano Veloso, músico brasileiro, Vera Holtz, atriz, Raul Gazola, ator, Antônia Moraes, atriz brasileira. Fatos históricos e jornalísticos. Nos fatos históricos, a gente lembra que em 1951 os Estados Unidos rejeitaram a proposta soviética sobre armas atômicas. Em 1991, a missão de peritos da ONU confirmava as acusações de que o Iraque havia produzido bactérias para armas biológicas. Em 2006, era sancionada no Brasil a Lei Maria da Penha, considerada pela Organização das Nações Unidas como uma das três melhores legislações do mundo no enfrentamento à violência contra as mulheres. Importante lei que foi sancionada em 2006. Um grande abraço pra você. A gente fica por aqui na Agenda do Rádio. 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
2: 9:07.
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4: Boa noite, canções que atravessam gerações. 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Até porque a vida é uma música. 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

0: vocês agora, só.
1: Eita, Goiânia! Mais uma, vamos lá!

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9: 9:28.
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11: Classe A. 9:28, de volta com o nosso Sertanejo Classe A, um programa feito com muito carinho pra você. Como é que tá a sua noite? Tudo bacana, tem certeza? Eu te desejo tudo de ótimo.
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8: 9h45.
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11: Bom, minha gente, chegamos ao final do nosso Sertanejo Classe A. Foi ótimo passar esses bons momentos com você. Gratidão, Deus te abençoe. Eu volto segunda-feira, às 5 da tarde. Aproveite bem o seu final de semana, combinado assim? Feliz Dia dos Pais. Deus nos abençoe sempre. Tchau, tchau, até segunda.
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14: 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Pergunta, tem certeza que quer terminar? Aí eu te abraço pra

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3: Essa aqui eu sinto um trem diferente, viu, gente? Puxa daí, que eu...

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11: 9:59.
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6: 10h21. 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
4: 10h42.
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4: 11:05.
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perguntar um negócio pra vocês aqui, ó. Vocês tomaram coffee hoje ou não?

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5: 11:21.
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8: 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Se eu beber uma lata. 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
1: 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Henrique Diego e DJ Denis. 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
1: 11:41.
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2: Agora, Diego Arnaldo e Vitor Fernandes. Tá no clima? Tá na nova onda. Resumindo,
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2: Chega mais, vai.

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1: Mas só com moderação, hein? 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
3: 00:22.
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1: A cada música, a cada sucesso, Eric Lantz e Xande Avião. 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
7: 00:42.
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4: 1:22.
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1: E aí, meu irmão?
2: Vai ficar olhando, vai levar essa joia pra sua casa. Ah. Olha, você tá ouvindo um sim de quem disse não pra tantos caras.
1: Jorge Matheus.

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4: 1h44.
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1: Já tá tocando uma versão daquelas. Mega hit do passado. Um estrondoso sucesso atual. Lauana Prado. Parabéns, tá escrito nas estrelas que você está na

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3: 2h22. 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

0: Falcão, vamos recordar agora quando tudo começou para nós.
1: Vamos, Felipe. E foi exatamente aí que as portas do Brasil se abriram para gente.
0: E é uma grande emoção ouvir os nossos amigos cantando assim.

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4: 2h41.
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3: 3:12.
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1: Sabe quem tá por aqui? Pedro e Paraná, com trio Parada Dura. Chifre Dói. 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
8: 3h22. 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
1: 3:36.

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6: 3h40.
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3: 3:45.

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10: 4:04.
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5: 4:21.
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3: 4:34.

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7: 4h41. 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
4: 4h53.

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1: 5:04.
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vida dando a sua proteção. És a luz dos viajantes, que estando do lado instante numa oração diz assim: ó Senhora Aparecida, olhai minha mãe querida que está bem longe de mim. Um prisioneiro fechado, vendo o céu por entre as grades, lembrando o destino seu, diz com uma voz comovida: ó Senhora Aparecida, perdoai os erros meus. O navegante isolado, sobre os mares arrastado pelas fúrias de um tufão, só em teu nome bendito que a esperança dos aflitos ele encontra salvação. Quantas mães junto ao bercinho, vendo morrer o filhinho, seu santo nome ela chama, é a Senhora Aparecida, devolve de novo a vida ao filhinho que tanto ama. Um doente agonizando, quando seus olhos parando, cobrindo-se de um branco véu, chamando seu nome santo, envolvido no seu manto, ele subirá para o céu. Eu, sendo um simples artista, à procura de conquista, vou pela estrada da vida e levo com confiança a imagem da esperança da Senhora Aparecida. Quando encontro algum fracasso, ou dominado pelo cansaço, eu aperto a sua imagem e a minha fé decidida na Senhora Aparecida de novo me dará coragem. Ô Senhora Aparecida, és a sublime guarida de quem no mundo padece, como a estrela matutina que a noite escura ilumina quando no céu aparece. Ô Senhora Aparecida, tu és a estrada florida que nos leva aos pés de Deus, porque todas as estradas se encontram na encruzilhada que é a cruz dos braços seus. Por isso que a nossa gente, raça sublime e valente, por ninguém será vencida, porque com fé adoramos, em nossas preces chamamos o

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2: 5:17.

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5: 5:20.
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2: 5:26.

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2: 5:34.

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3: 5h42.
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2: 5:47.

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3: 5:54.

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Senhor, no silêncio desse dia que amanhece, venho te pedir a paz, a sabedoria e a força. Eu quero hoje, Senhor, olhar o mundo com os olhos cheios de amor. Eu quero ser paciente, compreensivo, prudente. Quero ver além das aparências teus filhos como o Senhor mesmo os vê. E assim, Senhor, ver somente o bem em cada um deles. Fecha meus ouvidos, Senhor, a toda calúnia. Guarda minha língua de toda maldade. Que só do teu amor se encha meu ser. Que eu seja bom e verdadeiro, para que todas as pessoas que se aproximem de mim sintam a sua presença. Pai, reveste-me da sua beleza, e que no decorrer desse dia eu possa amar o meu próximo como a mim mesmo. Senhor, a cruz não foi o fim, porque o Senhor continua vivo em nossos corações.

Ó Maria Santíssima, que em vossa imagem milagrosa de Aparecida, espalhais inúmeros benefícios sobre o Brasil. Eu, embora indigno de pertencer ao número dos vossos servos, mas desejando participar dos benefícios da vossa misericórdia, prostrado a vossos pés, rendimento, para que sempre pense no amor que mereceis. Consagro-vos a língua, para que sempre vos louve e propague a vossa devoção. Consagro-vos o coração, para que depois de Deus, vos ame sobre todas as coisas. Recebei-nos, ó Rainha incomparável, o ditoso número dos vossos servos. Acolhei-nos debaixo da vossa proteção. Socorrei-nos em nossas necessidades espirituais e temporais, e sobretudo na hora da nossa morte. Abençoai-nos, ó Mãe Celestial, e com vossa poderosa intercessão, fortalecei-nos em nossa fraqueza, a fim de que, servindo-vos fielmente nesta vida, possamos louvar-vos, amar-vos e render-vos graças no céu.

0: recebeu de Nossa Senhora o Santo Rosário. No canal do YouTube Padre Alex Nogueira, nós temos as novenas e também a oração do Santo Rosário. E amanhã vamos começar a semana de oração pelas famílias. Serão 7 dias rezando pela sua família. A partir da meia-noite, o vídeo estará disponível no canal do YouTube Padre Alex Nogueira e reze pela sua família. A semana de oração pela família a partir de amanhã, dia 9 de agosto. Agora, iniciemos com fé esta oração da manhã. Em nome do Pai, e do Filho, e do Espírito Santo. Amém. Que o Deus da esperança, que nos cumula de toda alegria e paz em nossa fé, pela ação do Espírito Santo, esteja sempre convosco. Bendito seja Deus que nos reuniu no amor de Cristo. Assim unidos, ouçamos o Evangelho deste sábado.
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0: Evangelho de Jesus Cristo segundo Mateus, capítulo 17, versículos de 14 a 20. Naquele tempo, chegando Jesus e seus discípulos junto da multidão, um homem aproximou-se de Jesus, ajoelhou-se e disse: Senhor, tem piedade do meu filho. Ele é epilético e sofre ataques tão fortes que muitas vezes cai no fogo ou na água. Levei-o aos teus discípulos, mas eles não conseguiram curá-lo. Jesus respondeu: Ó gente sem fé e perversa, até quando deverei ficar convosco? Até quando vos suportarei? Trazei aqui o menino. Então Jesus o ameaçou e o demônio saiu dele. Na mesma hora, o menino ficou curado. Então, os discípulos aproximaram-se de Jesus e lhe perguntaram em particular: Por que nós não conseguimos expulsar o demônio? Jesus respondeu: Porque a vossa fé é demasiado pequena. Em verdade vos digo, se vós tiverdes fé do tamanho de uma semente de mostarda, direis a esta montanha: Vai daqui para lá, e ela irá, e nada vos será impossível. Palavra da salvação. Glória a vós, Senhor. Aquele homem que se aproxima de Jesus tem um filho que é epilético e pede a Jesus que o cure, porque os discípulos de Jesus não haviam conseguido curá-lo. Assim, Jesus adverte a pouca fé de seus discípulos. Possivelmente, eles se tornaram um tanto presunçosos. É preciso sempre confiar em Deus nosso Senhor, pedir dele a graça que é necessária em nossa vida. Às vezes nós começamos a confiar exclusivamente em nossas forças, em nossos esquemas, na nossa forma de pensar ou de agir, e nos esquecemos de colocar Deus em nossa vida. Aqui os discípulos deveriam ter tamanha fé na pessoa de Jesus que aquilo que fosse obra do próprio Cristo poderia ser realizado por eles. Mas agora, se são presunçosos e querem confiar apenas em suas próprias forças, com certeza não conseguirão agir como Jesus, na pessoa de Jesus, porque antes é preciso ter fé e confiança em Jesus. Nos tempos de hoje, é preciso crescer cada vez mais na confiança em Jesus. É preciso colocar o nosso coração aberto ao crescimento da fé. O final do Evangelho é marcante, porque Jesus faz uma afirmação: aquele que tem fé como uma semente de mostarda é capaz de grandes coisas, é capaz do impossível. Mas aqui não entendam como se a fé fosse uma varinha mágica que me traz tudo aquilo que eu desejo. Não é assim. A fé nos leva a cumprir a vontade de Deus. E nós precisamos crescer na fé e, em primeiro lugar, pedir a Deus

aquilo que é necessário para o nosso crescimento espiritual. Nós precisamos pedir as virtudes, os dons, precisamos pedir a Deus que cresçamos sempre no caminho do amor, no caminho em busca da santidade, em Jesus, com Jesus e por Jesus. Vamos agora com você rezar as orações deste dia. Pai nosso que estais nos céus, santificado seja o vosso nome. Venha a nós o vosso reino. Seja feita a vossa vontade, assim na terra como no céu. O pão nosso de cada dia nos dai hoje. Perdoai-nos as nossas ofensas, assim como nós perdoamos a quem nos tem ofendido. E não nos deixeis cair em tentação, mas livrai-nos do mal. Amém. Ave Maria, cheia de graça, o Senhor é convosco. Bendita sois vós entre as mulheres, e bendito é o fruto do vosso ventre, Jesus. Santa Maria, Mãe de Deus, rogai por nós, pecadores, agora e na hora de nossa morte. Amém. Glória ao Pai, e ao Filho e ao Espírito Santo, como era no princípio, agora e sempre. Amém. Jesus, manso e humilde de coração, fazei o nosso coração semelhante ao vosso. O Senhor esteja convosco. Ele está no meio de nós. A nossa proteção está no nome do Senhor, que fez o céu e a terra. O Senhor Jesus Cristo esteja contigo para te proteger. Esteja à tua frente para te conduzir e atrás de ti para te guardar. Olhe por ti, te conserve e te abençoe. Amém. E a bênção de Deus Todo-Poderoso, Pai e Filho e Espírito Santo, desça sobre vós e permaneça para sempre. Amém. Que neste sábado você permaneça na paz e na alegria que vem de Jesus. Abençoado dia para você e sua família.

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4: 6:17.
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1: Muito bom dia, gente bonita! Olá, olá! E você, como é que você está? Tá tudo bem? Tá tudo jóia? Tá tudo ok? Tá tudo lá em cima, o alto astral, aquela animação total para começarmos o nosso sábado com aquela energia, para criarmos boas memórias, para aproveitar os amigos, a família. Se aproveitar, hein? Você que acordou cedinho, 6 horas e 22 minutos, está entrando no ar mais uma edição do programa Terra Brasil. Muito prazer, meu nome é Isaías Santos e a gente vai seguindo juntos na Trilha do Sertão, com o melhor da música pra você. Então chega junto hoje, sábado, dia 8 de agosto, véspera dos Dias dos Pais. E aí, minha gente bonita, já garantiu o presente do seu papai? E você aí que ainda tem o seu papai, hein? Já preparou aquele jantar maravilhoso, aquele almoço, aquele encontro de família? Aproveite, minha gente! Você que não tem mais o seu papai com a gente, né? Fica as boas memórias, a lembrança, né? A gratidão pelo caminhar junto, pelos conselhos, pelas palavras, pelos momentos maravilhosos. Por isso, eu sempre digo da nossa programação, o melhor da vida não é apenas existir, o melhor da vida é viver aproveitando ao máximo cada pessoa que Deus coloca ao nosso lado. Hoje, dia 8 de agosto, né? Hoje nós comemoramos o Dia Nacional de Combate e Controle do Colesterol. É isso aí. Deixa eu perguntar pra você, como é que anda a sua saúde, hein? É, a gente corre atrás de tanta coisa, não é mesmo? É, corre atrás de cumprir a tarefa, de poder colocar em dia a agenda, são tantos compromissos, mas como é que tá a sua saúde, hein? Já fez aí uma bateria de exame pra ver como é que tá esse coração, como é que tá essa máquina funcionando? Não perca, não deixa a peteca cair não, minha gente, não perca o time não, hein? Vem comigo nesta alegria, porque está no ar o programa Terra Brasil.
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1: Meu povo, na área central da cidade de Pitangui, os termômetros registram neste momento 18 graus. A sensação térmica é de 17 graus. A umidade relativa do ar está em 65%. E a expectativa é de céu ensolarado para o nosso sabadão, para a gente aproveitar de montão. E a máxima pode chegar a 32 graus.
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1: E a frase de hoje, da palavra do dia, é a seguinte: o momento em que você desiste é o momento em que você deixa outra pessoa vencer. Pense nisso, hein? Quantas vezes a vida coloca obstáculos no caminho? Quantas vezes a gente se sente cansado, desanimado e pensa em parar? Às vezes parece que não vale mais a pena continuar tentando. Mas talvez você esteja mais perto da vitória do que imagina. Desistir pode parecer a opção mais fácil naquele momento, mas continuar exige coragem. E não significa que você nunca vai cair. Significa que, mesmo depois da queda, você decide se levantar. E quando falamos em deixar outra pessoa vencer, não estamos falando necessariamente de uma competição com alguém. Muitas das vezes, o nosso maior adversário é o medo, a insegurança, o desânimo ou aquela voz dentro da nossa cabeça dizendo: você não vai conseguir. Não acredite nessa voz. Se existe um sonho no seu coração, continue. Se existe um objetivo, persista. Se você errou, aprenda. Se caiu, levante. Se está difícil, dê mais um passo. Talvez hoje você não consiga enxergar o resultado de toda a sua luta, mas cada pequeno passo que você dá está construindo o caminho para chegar lá. Então, nesta manhã de sábado, eu quero deixar um conselho para você. Não desista de você. A caminhada pode ser longa, pode ser difícil, pode exigir paciência. Mas enquanto você continuar acreditando e fazendo a sua parte, a história ainda não terminou. E lembre-se, você não precisa vencer todos os dias. Precisa apenas se recusar a abandonar a luta. Que Deus abençoe o seu dia, fortaleça o seu coração e renove as suas forças para que você possa continuar. Um excelente dia para você! E nunca se esqueça, enquanto você não desistir, ainda existe uma história para ser escrita e uma vitória para ser conquistada.

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3: Bora que bora, gente bonita! E a partir de agora eu trago pra você os clássicos sertanejos, chegando com Zezé de Camargo e Luciano. Vem ficar comigo!

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11: 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Você está simplesmente na melhor, a Nova Onda FM 91,5, a mais sertaneja do Brasil, com os melhores ouvintes do mundo participando com a gente nesse sabadão gostoso. 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E nós vamos seguindo a nossa programação, atendendo o pessoal que tá chegando, WhatsApp Nova Onda, 3271-9191. Mandar aquele abraço pessoal para o do Flamenguista, o Eduardo do bairro do Lavrado, já mandou a sua mensagem pra gente. E a mensagem do Eduardo é a seguinte: bom dia, Isaías Santos. Cada amanhecer é uma nova oportunidade de recomeçar. Com Deus na frente, vencemos qualquer obstáculo. É isso aí, Eduardo. Vamos nessa pegada, nessa vibe, porque a gente chega lá. Também o Tizil.com tá participando com a gente, ligadinho na nossa programação. E ele tá mandando um alô pra todo o pessoal da construção civil. Hoje tá ralando, hein, Tizil? Bora emendar a semana? Simbora! Um abraço pra você, viu? Com fé em Deus, a gente chega lá, né? Bora que bora! E ele tá pedindo a música com Trio Parada Dura, Quebra Topete. Mandar um abraço também para o José Maria Viana, no Ateliê do Salgado. Alô, José Maria. O Caio já chegou por aí, já começou a mexer a massa. Já tem empadinha aí. O Ailton Santos tá perguntando aqui, já tem empadinha? Já pode buscar aqui a bandeja? Eita, coisa boa, minha gente. Então vamos lá, vamos embora de música, de sucesso. Lembrando que você pode participar com a gente também, 3271-9191. E cadê o Ricardinho, cadê o Luciano, a Elinice, a turma do supermercado Solução? Ah, sempre tá ligado com a gente. Um abraço pra vocês também, né? Ou tá dormindo até mais tarde hoje? Ah, o sabadão pede, não pede? Um tempinho fresquinho desse, gostoso pra ficar na cama até mais tarde. Mas, minha gente... Não dá não, minha sogra já dizia, olha o troco da cama, simbora viver, meu.

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0: Oi, a agenda do rádio tá no ar hoje, 8 de agosto, Dia Nacional do Elos Internacional da Comunidade Lusíada. Hoje também é Dia Nacional de Combate ao Colesterol. Fazem aniversário Dustin Hoffman, ator norte-americano, e Preta Gil, cantora e atriz brasileira.
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0: Os fatos históricos, a gente lembra que em 1955, em Genebra, era realizada uma conferência sobre a utilização pacífica da energia atômica. Em 1994, era inaugurada a emissora brasileira de televisão Rede Mulher. Em 2023, incêndios florestais matavam mais de 100 pessoas e deixavam prejuízos em Maui, na ilha do Havaí, Estados Unidos. Amanhã, a gente volta com mais Agenda do Rádio. Um grande abraço e até lá!
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5: Nova Onda FM 78.
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5: Eu também amo ficar juntinhos contigo, você aqui pela Nova Onda FM 91,5. Melhores ouvintes do mundo, minha gente bonita, 7:09 e a gente vai atendendo a galera que tá chegando por aqui. Tarcísio Freitas, em Conceição do Pará, já mandou o seu alô. Vem pra cá, Tarcísio, bom dia.
9: Cadê? Bom dia pra você, pra toda a equipe Nova Onda, todos ouvindo a Nova Onda. Gostaria de mandar um alô pro Valentim em Nova Serrana, o tio Mauro no Santuário em Conceição do Pará, para a princesa Gatinha, a maravilhosa de Conceição do Pará, também para a menina Ana, a menina do Açougue, em Santana da Prata, e se for possível você passar a música com Zezé de Camargo e Luciano, tão linda e tão louca, e também ofereço para todos da Nova Onda, todos os ouvintes. Obrigado, Isaías, que o Tarcísio Freitas, um ótimo final de semana para todos vocês.
5: Um ótimo fim de semana para você também, Tarcisão. Muito obrigado pelo seu carinho e pela sua audiência. Também a Maria Francisca chegando aqui. Olá, Maria Francisca. Bom dia para você, minha amiga.
10: Bom dia, meu amigo Isaías.
5: Bom dia.
10: Um abençoado dia para todos os ouvintes da Rádio Ativa. Para você, para sua esposa, sua família. Um bom dia para os filhos que Deus me concedeu, abençoados. Que o Espírito Santo visite cada lar, abençoe cada filho meu, filho, filha, toda a minha família. Um bom dia abençoado para o meu amigo Zé Maria Viana.
5: Alviana.
10: Para a dona Maria do Zezé do Paulo. É, para todos os ouvintes, né? Como diz, de 0 a 100 para não esquecer de ninguém. Ô, Isaías. Toca uma música aí bem bonita pra mim hoje, eu vou deixar no seu bom gosto.
5: Ah, obrigado.
10: Um abençoado final de semana pra você. Soltou aqui, Isaías, pra sua esposa. Enfim, pra todo mundo, viu? Um grande abraço. E eu quero antecipar hoje um feliz Dia dos Pais pra todos os pais, em especial o nosso pai mais

0: Maior que é Deus, Ele que nos deu a vida, né? Que Ele abençoe cada pai, cada um neste mundo, com muita saúde e paz. Um abraço, Isaías.
1: Um abraço para você também, Maria Francisca. Falou bonito, é isso aí. Nós temos que ter sempre essa gratidão ao nosso Pai maior, ao nosso Pai superior, que sempre tem cuidado de nós, os seus filhos. Então, simbora de música, Zezé de Camargo e Luciano, tão linda e tão louca. Tô mandando para você, Maria Francisca, com um Chitãozinho Chororó, fio de cabelo, hein?

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9: 7:31.
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12: Na Nova Onda FM 748.
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12: Tô de volta, minha gente bonita, com mais participação pra você, com oferecimento da Marmoraria Pitangui, a Marmoraria do Ivan. 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Tarcísio Freitas tá procurando aqui, Tarcísio? Deixa eu ver aqui. Cadê o Tarcísio? Falou um negocinho aqui, mandou um áudio pra gente aqui. Vem cá, Tarcísio, chega junto.
15: Bom dia, Isaí.
12: Bom dia.
15: Você não acredita que quem estava procurando a princesa gatinha, a maravilhosa, que eu não parava ontem aqui. Queria que eu mostrasse ela para ele. O 200 do Veratário. O cara sem vergonha. Não chega no canal de futebol, arranhada que eu tava nele, né?
12: Não é?
15: Sem querer mais arranhada.
12: Oh, meu Deus.
15: O 200 é boa, gente boa, Isaí.
12: Ele é.
15: Manda uma música para ele, aquela cachorro, quem soltou o Giló?
12: Você não é brinquedo não, hein, Tarcísio? Você não é brinquedo, meu amigo. E também tá sintonizado com a gente. E a Aline. Alô, Aline. Bom dia pra você, Aline Porto. Hoje tá no rancho, Aline. Olha, que bacana, hein? Aproveitando um pouco de descanso, porque a gente merece, afinal de contas, né, Aline? É uma correria a semana toda, não é mesmo? Parabéns, é isso aí, descanse bastante, aproveite de um montão, viu? Um abraço pra você, pra todo o pessoal que tá sintonizado aí com a gente, curtindo o programa Terra Brasil nessa manhã gostosa de sábado. Um abração, um beijo no seu coração. E a Linda tá pedindo pra ouvir com Zezé de Camargo e Luciano, Irmão da Lua, Amigo das Estrelas. Então, tá chegando aí sucesso, tá chegando mais música, mais participação da galera no 3271-9191. Vem pra cá, vamos agitar a nossa manhã de sábado na Nova Onda FM.

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5: Na Nova Onda FM, 8:09.
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8: Oi, Isaías. Vambora pra cima desse sabadão, né? É... Será que foi o Ricardinho ou foi o Luciano que sortou o giló? Foi, manda uma boa pra nós, eu não tô nem sabendo o que eu vou pedir hoje. Escolhe uma boa aí e manda pra nós. Pro Caio, Luciano ou Ricardinho. Nails Boxacola, Fariseu, né? Rosa Pura, mais fofo também. Pra todos os ouvintes aí. E a Dona Francisca, não pode esquecer dela.
5: É isso aí, José Maria Viana. Voltei, minha gente. São 8 horas e 10 minutos. Vou mandar pra você, José Maria, com João Mineiro e Marciano. Seu amor ainda é tudo. Essa é boa, não é? Ah, e sabe de quem eu lembrei agora? Do Roger lá do Pompeu. O Rodson, um abraço pra você. Valeu demais. Tá andando sumido, hein? Ele deve estar trabalhando longe. Quando ele trabalha longe, dá aquela sumida dele. Ótimo, aquele abraço pra você. 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Hoje é sábado, né? Hoje é dia de descanso, de aproveitar de montão. 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
9: Na Nova Onda FM, 8:30.
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9: 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Vem comigo, porque quem tá chegando por aqui é a Dudu de Divinópolis. Olá, Dudu, bom dia!
13: Bom dia, amiguinho!
9: Bom dia!
13: Tudo na paz com você?
9: Tudo!
13: É, trenchonado esse José! Sai rasgando, sabadão! Manda aí pra Dudu! Com dose dupla! Com Brunão! Se não tivesse ido... E se tiver coragem, joga fora. Uhul! É nós!
9: É nós, Dudu! É nós na melhor, na Nova FM 91,5. E como diz a Dudu, sai rasgando, sabe?

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1: Na Nova Onda FM, falta 11 minutos para as 9 da manhã.
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1: Tô de volta, minha gente bonita, e deixa eu abraçar aqui o José, deixa eu ver aqui, cadê o nome do meu amigo? José Luiz, é isso mesmo, José Luiz, lá do Chapadão, tá ligado com a gente, sintonizado. Um abraço pra você, José Luiz. Muito obrigado pela sua companhia. Aproveitar e abraçar também o pessoal da Casa de Carne Chapadão. Meus amigos, meus parceiros, vizinhos também. Um abraço pra vocês, ao Geraldo e a sua família. 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E eu não posso esquecer do Walter. Walter Chagas, o Walter C. Um abraço. Um abraço, Walter. Obrigado pelo seu carinho e a sua amizade sempre. E a gente bonita, hoje é sábado, você já sabe, né? 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
5: Que gostoso!
1: Faltando 9 minutos para as 9 horas! Seja muito bem-vindo à nossa programação, é o Terra Brasil no ar!

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6: Parece que eu já quero sentar aqui num bar em Goiânia mesmo e já começar a beber ouvindo essa.
5: Tô pronto.

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0: ruiva e a morena deram trabalho no 62, viu?
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1: Oi, oi, oi, oi, tudo de volta, minha gente. Vem pra cá, chega junto, é a Nova Onda FM, seu programa Terra Brasil, de segunda a sábado, a partir das 6 horas da manhã, a gente tá juntinho com o melhor da música sertaneja pra você. Lembrando que você pode participar também, é só mandar o seu alô, o seu abraço, sua mensagem de texto ou voz para o 3271-9191 e participar com a gente, minha gente bonita. 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E quem está chegando agora na nossa programação é uma gela de Areia Branca. Alô, Magela, bom dia. Seja muito bem-vindo à nossa programação. Tudo de bom, tudo jóia. Eu desejo que o

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8: Oh, bom dia, meu amigão Isaia. Tem um bom dia pra você aí, meu amigo. Manda uma música pra mim aqui em casa aqui. Alô, manda um Gustavo Lima pra mim aí. Fazendo um favor, meu amigo. Tem um bom dia aí, alô? Amigão do coração. Tchau, obrigado. Se tiver sorteio, você cadastra aí, meu amigo.
1: É o grande Tiquinho, com Deus também, Tiquinho, um abraço pra você, obrigado pela sua companhia, um abraço pra toda a sua família, viu? E simbora pra cima do nosso sábado, aproveitar de montão, hein? Pode deixar comigo, vou mandar pra você, viu? Ó, Tiquinho, preste bastante atenção, viu? Gente, a partir de agora, eu trago pra você as três mais pedidas em todas as rádios do Brasil, é isso mesmo. Número 1, Gustavo Lima, Bala Alojada. É uma das mais pedidas. E também com Elis Justi, Cowgirls. E com Marcos e Belucci, Que Pena Se Namora. É, gente, é sucesso que não acaba mais. Eu trago todo sábado pra você as mais pedidas. E como o meu amigo Tiquinho pediu uma do Gustavo Lima, então já vou dedicar a primeiríssima com Gustavo Lima, Bala Alojada, pra você. Então vamos lá, acompanhe comigo. É sucesso demais. É pra você aumentar o volume e simbora.
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2: A família de João Celestino de Carvalho, sensibilizados, agradecem as manifestações de pesar e amizade recebidos por ocasião do seu falecimento e convidam a parentes e amigos para a missa de sétimo dia, que será celebrado amanhã, dia 9 de agosto, às 11 horas, na Igreja Matriz de Pitangui. Noticiamos a missa de sétimo dia de João Celestino de Carvalho, informou a Renapax, seu amigo certo nas horas incertas. 3271-2320.
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8: Na Nova Onda FM, faltam 10 para as 10.
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8: Fim de break por aqui, minha gente. Eu venho com mais música, mais sucesso para agitar a sua manhã de sábado, hein? 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E a gente, vamos chegando. Mais sucesso, Edson e Udi, suporte amar assim. É pra matar a saudade, é pra relembrar, é pra viver emoções. Real, não é verdade? Então vem pra cá, é a Nova Onda FM, com o melhor da música sertaneja pra você.
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2: A família de João Celestino de Carvalho, sensibilizados, agradecem as manifestações de pesar e amizade recebidos por ocasião do seu falecimento e convidam a parentes e amigos para a missa de sétimo dia, que será celebrada amanhã, dia 9 de agosto, às 11 horas, na Igreja Matriz de Pitangui. Noticiamos a missa de sétimo dia de João Celestino de Carvalho, informou a Renapax, seu amigo certo nas horas incertas. 3271-2320.
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1: Da Nova Onda FM, 10 e 11.
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6: Manda a música pra nós aqui, pro Cássio e pra Joana aqui na Cito Frazão. Qualquer música do Christian Ralph.
1: Oi, minha gente bonita, eu tô de volta. Você ouviu com Danilo e Davi, Não Mexe Nas Minhas Gavetas, 10 horas e 12 minutos. E você acabou de ouvir também o áudio do nosso ouvinte lá da Fazenda Frazão. É o Cássio, também a Joana, ligadinho, sintonizado com a gente. Cássio, aquele abraço pra você, tudo de bom, viu? Que você e a Joana tenham um ótimo fim de semana. Joana, um abração pra você, viu? Tudo de bom. E olha, o Cássio tá chamando a gente pra comer a galinha. Aí, se você tá sabendo disso, Joana. Um abração pra vocês, tudo de bom. Eu vou mandar pra você uma clássico, né? Linda, maravilhosa, da voz de Christian Ralph, Nova York. Pode ser? E logo após, Gustavo Lima, Saudade Sua.

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2: A família de João Celestino de Carvalho, sensibilizados, agradecem as manifestações de pesar e amizade recebidos por ocasião do seu falecimento e convidam a parentes e amigos para a missa de sétimo dia, que será celebrada amanhã, dia 9 de agosto, às 11 horas, na Igreja Matriz de Pitangui. Noticiamos a missa de sétimo dia de João Celestino de Carvalho, informou a Renapax, seu amigo certo nas horas incertas. 3271-2320.
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4: Na Nova Onda FM, 10h31.
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4: 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Vitor e Léo chegando por aí, sim, trazendo fada.
11: Pra ficar bonito.

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2: A família de João Celestino de Carvalho, sensibilizados, agradecem as manifestações de pesar e amizade recebidos por ocasião do seu falecimento e convidam a parentes e amigos para a missa de sétimo dia, que será celebrado amanhã, dia 9 de agosto, às 11 horas, na Igreja Matriz de Pitangui. Noticiamos a missa de sétimo dia de João Celestino de Carvalho, informou a Renapax, seu amigo certo nas horas incertas. 3271-2320.
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3: A família de João Celestino de Carvalho, sensibilizados, agradecem as manifestações de pesar e amizade recebidos por ocasião do seu falecimento e convidam a parentes e amigos para a missa de sétimo dia, que será celebrada amanhã, dia 9 de agosto, às 11 horas, na Igreja Matriz de Pitangui. Noticiamos a missa de sétimo dia de João Celestino de Carvalho, informou a Renapax, seu amigo certo nas horas incertas. 3271-2320.

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1: Na Nova Onda FM, falta 8 para 11.
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2: Olha aí, já estou de volta, minha gente bonita, e agora, deixando aquele abraço especial para você que ficou sintonizado com a gente, porque já é quase 11 horas, está na hora de alguém ir almoçar por aqui, hein? Pois bem, olha, um abraço para você, muito obrigado pela sua sintonia, todas as manhãs a gente fica

Juntinho, juntinho, pela Nova Onda FM 91,5 do programa Terra Brasil, curtindo o melhor do sertanejo, dos modões atuais até o raiz sertaneja, aquelas músicas antigas, mas que ainda mexem com a nossa emoção. Você sabe, você só ouve aqui no programa Terra Brasil. E se Deus assim nos permitir, na segunda-feira, a partir das 6 horas, nós estamos juntinho de novo, viu? E eu espero você para o nosso compromisso. Desejo a você um ótimo fim de semana, que a sua tarde de sábado seja extraordinário. Aproveite bom demais o seu domingo e aproveitando o final dessa programação, abraçar todos os pais. Feliz Dia dos Pais para você que é papai, viu? Um abraço, Deus te abençoe, conduza seu caminho na condução da sua família, na disciplina e na educação dos seus filhos, que Deus te dê sabedoria de montão, viu? Chega na saideira com Bruno e Marrone, ai que vontade! Um abraço pra você, valeu demais, beijo no seu coração e até segunda!

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0: 11:07.
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3: É você sim. Pra gente, você é o melhor ouvinte do mundo, César e Paulinho.
5: Frio por aí?
3: Menos 6 graus.
5: Que frio.
3: Vem quente, Nova Onda FM. Que estamos fervendo.
5: Que esquentou.
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0: Oi, a agenda do rádio tá no ar hoje, 8 de agosto, Dia Nacional do Elos Internacional da Comunidade Lusíada. Hoje também é Dia Nacional de Combate ao Colesterol. Fazem aniversário Dustin Hoffman, ator norte-americano, e Preta Gil, cantora e atriz brasileira.
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0: Os fatos históricos, a gente lembra que em 1955, em Genebra, era realizada uma conferência sobre a utilização pacífica da energia atômica. Em 1994, era inaugurada a emissora brasileira de televisão Rede Mulher. Em 2023, incêndios florestais matavam mais de 100 pessoas e deixavam prejuízos em Maui, na ilha do Havaí, Estados Unidos. Amanhã, a gente volta com mais Agenda do Rádio. Um grande abraço e até lá!
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6: 11:28.
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9: 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Hora certa.
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11: 11:45.
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0: Ó Maria Santíssima, que em vossa imagem milagrosa de Aparecida espalhais inúmeros benefícios sobre o Brasil, eu, embora indigno de pertencer ao número dos vossos servos, mas desejando participar dos benefícios da vossa misericórdia, prostrado a vossos pés, consagro-vos o entendimento para que sempre pense no amor que mereceis. Consagro-vos a língua para que sempre vos louve e propague a vossa devoção. Consagro-vos o coração para que depois de Deus vos ame sobre todas as coisas. Recebei-nos, ó Rainha incomparável, o ditoso número dos vossos servos. Acolhei-nos debaixo da vossa proteção. Socorrei-nos em nossas necessidades espirituais e temporais, e sobretudo na hora da nossa morte. Abençoai-nos, ó Mãe Celestial, e com vossa poderosa intercessão fortalecei-nos em nossa fraqueza, a fim de que, servindo-vos fielmente nesta vida, possamos louvar-vos, amar-vos e render-vos graças no céu por toda a eternidade. Assim seja.
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0: amigo, olá minha amiga ouvinte. Eu desejo graça e paz para você neste dia, muita luz para decidir bem em todas as situações. Eu gostaria de conversar com vocês sobre o tema: como posso ter alegria de viver em meio às agruras de cada dia, os problemas de cada dia, situações difíceis? Como eu posso ter alegria? Provavelmente poderíamos destacar dois caminhos. O primeiro, para dar ordem ao meu dia, seria passar pelos rituais. Os rituais, religiosos ou não religiosos, ordenam a realidade, ativam a força, criam sentido e me dão o sentimento de que eu mesmo vivo em vez de ser vivido. Ou seja, eu coloco ritmo à minha vida. Levanto, faço as minhas coisas, organizo a minha vida, penso o meu tempo, faço aquilo que devo fazer. Eu decido. E a gente deveria tomar tempo para dar ordem à vida. Por exemplo, se alguém consegue tomar tempo, um tempo já de manhã, para oração e meditação, certamente essa pessoa dará um toque especial para o seu dia. Eu dou forma ao meu dia na medida que eu determino o que vou fazer. Eu vou ajudar com o meu ser, com a minha decisão, com o meu ritmo, a dar forma a este mundo e enchê-lo de amor. Isto dá prazer à própria vida e dá alegria de viver. Os antigos diziam assim: pelo fato de minha vida ser uma festa constante, dou a ela uma forma adequada nos rituais. Isto também significa: tenho prazer em projetar a minha vida. Por isso, o primeiro caminho são os rituais, o ritmo que eu vou dando à minha vida. E como eu disse, quem consegue fazer um momento de oração e meditação, isso torna o dia muito mais saboroso. O segundo caminho é não reprimir as agruras, os problemas que vêm, mas também não vê-los como prensa que nos comprime ou nos esmaga. É importante ver as dificuldades que aparecem como desafios que se colocam para o meu crescimento. Assim como o esportista vê as dificuldades de uma disputa como desafio para tornar-se cada vez melhor, também eu gostaria de experimentar realmente o potencial que existe dentro de mim. Por isso, não tomar a dificuldade como algo estranho, imposto a mim, mas percebê-la como minha e, diante dela, eu posso crescer. Ela pode se tornar até uma ajuda importante para mim, para que eu perceba a minha capacidade de superação. Por isso, diante da minha vida, eu posso decidir. Nem tudo a gente pode decidir, como o trabalho que a gente vai ter e assim por diante, mas eu posso decidir como vou cumprimentar as pessoas quando as encontro de manhã, com que humor entro no escritório. Isso é decisão minha. E com isso nós podemos marcar este mundo e este dia. Em tudo o que nos é dado, existe sempre, todo dia, vivências e experiências felizes que surpreendem e alegram o coração. E assim podem refletir-se sobre as outras pessoas. Eu posso deixar o meu dia melhor e devo dar-me oportunidade para fazer isso. Pensemos nisso. Deus te abençoe. Um forte abraço. Em nome do Pai, do Filho e do Espírito Santo. Amém.
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5: Do latim cor, cordis, que significa coração ou órgão que bombeia o sangue para o corpo. Outros etimologistas afirmam que o princípio desta palavra tenha surgido a partir de uma raiz indo-europeia, KRD ou KERED, que deriva a palavra cárdia em grego. A partir desta raiz etimológica surgiram os termos cardíaco e cardiograma, por exemplo. Uma curiosidade bastante interessante é que a raiz etimológica da palavra coração, ou seja, cor ou cordes, deu origem a várias palavras da língua portuguesa. Por exemplo, concordar é palavra formada do latim com mais cordes, isto é, com coração. Quando duas pessoas concordam, é porque seus corações estão juntos ou unidos. Discordar, por outro lado, é o oposto. Vem do latim dis, separar, mais cordes. Quem discorda, portanto, afasta-se do coração do outro. Recordar, por sua vez, quer dizer trazer de novo ao coração. A palavra misericórdia é formada pela junção de miserere, ter compaixão, e cordes, coração. Ter compaixão do coração significa ter capacidade de sentir aquilo que a outra pessoa sente, aproximar seus sentimentos dos sentimentos de alguém, ser solidário com as pessoas. Atualmente, misericórdia é uma exclamação usada quando nos deparamos com uma situação de desespero, de sofrimento. É também um grito de quem pede compaixão. Texto cedido pela professora Vanessa Faria. 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
6: 12:46.
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10: Credicop informa a hora certa. 1:09.
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1: 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Este é o resultado musical, hein? João Neto, Frederico e Eduardo Costa. Mega Véia, aqui na Nova Onda.

0: E ai, que raivinha! Boa!
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6: 1h28.
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Preocupa não. 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
3: 1h50.
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9: 2:08.
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7: 2h34.
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0: Oi, a agenda do rádio tá no ar hoje, 8 de agosto. Dia Nacional do Elos Internacional da Comunidade Lusíada. Hoje também é Dia Nacional de Combate ao Colesterol. Fazem aniversário Dustin Hoffman, ator norte-americano, e Preta Gil, cantora e atriz brasileira.
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0: Os fatos históricos, a gente lembra que em 1955, em Genebra, era realizada uma conferência sobre a utilização pacífica da energia atômica. Em 1994, era inaugurada a emissora brasileira de televisão Rede Mulher. Em 2023, incêndios florestais matavam mais de 100 pessoas e deixavam prejuízos em Maui, na ilha do Havaí, Estados Unidos. Amanhã, a gente volta com mais Agenda do Rádio. Um grande abraço e até lá!

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1: 2h54.
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0: Em nome do Pai, e do Filho, e do Espírito Santo.
1: Amém.
0: O Senhor, que encaminha nossos corações, para o amor de Deus e a constância de Cristo, esteja convosco.
1: Bendito seja Deus, que nos reuniu no amor de Cristo.
0: Boa tarde a todos.
1: Boa tarde.
0: Sejam todos bem-vindos, em especial os ouvintes da Rádio Nova Onda FM, para essa Santa Missa. Começamos nossa missa pedindo perdão para esse Deus que é misericórdia. Irmãos e irmãs, reconheçamos os nossos pecados para celebrarmos dignamente os santos mistérios.

Deus Todo-Poderoso, tenha compaixão de nós, perdoe os nossos pecados e nos conduza à vida eterna.

0: Oremos. Deus eterno e todo-poderoso, a quem, inspirados pelo Espírito Santo, ousamos chamar de Pai, fazei crescer em nossos corações o espírito de adoção filial, para merecermos entrar um dia na posse da herança prometida. Por nosso Senhor Jesus Cristo, vosso Filho que é Deus, e conosco vive e reina na unidade do Espírito Santo, por todos os séculos dos séculos.
1: Amém. Da carta de São Paulo, do primeiro livro dos Reis. Naqueles dias, ao chegar a Horebe, o monte de Deus, o profeta Elias entrou numa gruta, onde passou a noite. E eis que a palavra do Senhor lhe foi dirigida, nestes termos: Sai e permanece sobre o monte diante do Senhor, porque o Senhor vai passar. Antes do Senhor, porém, veio um vento impetuoso e forte, que desfazia as montanhas e quebrava os rochedos. Mas o Senhor não estava no vento. Depois do vento, houve um terremoto, mas o Senhor não estava no terremoto. Passado o terremoto, veio um fogo, mas o Senhor não estava no fogo. E depois do fogo, ouviu-se um murmúrio de uma leve brisa. Ouvindo isso, Elias cobriu o rosto com um manto, saiu e pôs-se à entrada da gruta. Palavra do Senhor.
2: Graças a Deus.

0: Da carta de São Paulo aos Romanos. Irmãos, não estou mentindo, mas em Cristo digo a verdade, apoiado no testemunho do Espírito Santo e da minha consciência. Tenho no coração uma grande tristeza e uma dor contínua, a ponto de desejar ser eu mesmo segregado por Cristo em favor de meus irmãos, os de minha raça. Eles são israelitas. A eles pertence a filiação adotiva, a glória, as alianças, as leis, o culto, as promessas e também os patriarcas. Deles é que descende, quanto à sua humanidade, Cristo, o qual está acima de todos. Deus bendito para sempre. Amém. Palavra do Senhor.
1: Graças a Deus.

0: O Senhor esteja convosco.
1: Ele está no meio de nós.
0: Proclamação do Evangelho de Jesus Cristo segundo Mateus.
1: Glória a vós, Senhor.
0: Depois da multiplicação dos pães, Jesus mandou que os discípulos atravessassem na barca e seguissem à sua frente para o outro lado do mar, enquanto ele despediria as multidões. Depois de despedi-las, Jesus subiu ao monte para orar a sós. A noite chegou e Jesus continuava ali, sozinho. A barca, porém, já longe da terra, era agitada pelas ondas, pois o vento era contrário. Pelas 3 horas da manhã, Jesus veio até os discípulos andando sobre o mar. Quando os discípulos o avistaram andando sobre o mar, ficaram apavorados e disseram: é um fantasma, e gritaram de medo. Jesus, porém, logo lhes disse: coragem, sou eu, não tenhas medo. Então Pedro lhe disse: Senhor, se és tu, mande-me ao teu encontro caminhando sobre a água. E Jesus respondeu: vem. Pedro desceu da barca e começou a andar sobre a água em direção a Jesus. Mas, quando sentiu o vento, ficou com medo e, começando a afundar, gritou: Senhor, salva-me. Jesus logo estendeu a mão, segurou Pedro e lhe disse: homem fraco na fé, por que duvidastes? Assim que subiram no barco, o vento se acalmou. Os que estavam no barco prostaram-se diante dele, dizendo: verdadeiramente, tu és o Filho de Deus. Palavra da salvação.
1: Glória a vós, Senhor.
0: Para quem tem o costume de missa diária, esse evangelho é

Repetido, né? Se eu não me engano, segunda-feira. E foi eu que preguei ainda, né? Ah, tá certo. Então não vou nem repetir, vou escutar duas vezes. Mas hoje é nos convidados em paralelo à primeira leitura e o Evangelho. Por quê? Porque na primeira leitura descobrimos que o nosso Deus é um Deus de paz. Veja bem que Elias estava em dificuldade e tinha acabado de descer o fogo do céu, não é isso? O povo estava atrás dele, querendo matar, ele sai correndo: Senhor, para onde que eu vou? Vai para a montanha, que eu vou passar. Aqui, este homem cresce expectativas no seu coração, com várias soluções. Sabe quando está apertando o calo, você começa a matutar soluções na sua cabeça? Vamos lá, vai vir um fogo, vai exterminar todo mundo, vai vir um vento, um terremoto e vai dar um jeito. Alguma coisa tem que acontecer. E Deus vem num sussurro suave, leve. A solução de Deus não é violenta. Deus fala na tranquilidade e na paz. Um sussurro suave. E essa maneira de falar de Deus é muito importante de entender. Porque se Deus fala de um sussurro suave, significa o quê? Que o silêncio é muito necessário para escutar Deus. Se a voz de Deus é tão doce e tão suave, e quanto mais doce uma voz, mais silêncio é necessário para escutá-lo. Veja como Jesus, Deus, se coloca aqui com alguém que quer plantar a paz. E para plantar a paz, a violência não tem lugar. Toda vez que a paz é instaurada com violência, ela não dura. Repararam nisso já? Né? Aí o nosso famoso Trump quis fazer a paz na Venezuela, arrancou o prefeito lá, né? Como é que tá lá? Melhorou? Tá igualzinho. Já acabou. Não tem como instaurar a paz usando de violência. Não tem como. E Deus quer te dar a paz. Mas ao mesmo tempo, o Evangelho nos mostra que para às vezes instaurar a paz é necessário encarar alguns combates de nossa vida. Não existe paz sem combate. Exemplo: a paz é instaurada sempre quando o perdão acontece, não é verdade? E quantas vezes eu entro na batalha para conseguir perdoar alguém? Que é difícil o perdão. Eu tenho que batalhar com meu orgulho para que o perdão aconteça. Entende que a paz, ela não vem do nada. É necessário procurá-la, aprender a escutar essa voz suave e correr atrás. É necessário, às vezes, encarar alguns combates. É por isso que o Evangelho começa assim: Deus mandou os discípulos atravessarem no largo. É raro esse verbo, né? Já imagina. Já viu outro lugar que Jesus manda alguma coisa? É raro, não é? Aqui não, ele mandou. Se não é o único lugar que tem esse verbo aqui, deve ser o segundo. Não tem mais de dois. Mas aqui ele mandou. Quer dizer o quê? Os discípulos não queriam encarar os combates. Ele disse: não, vá. Vai, está na hora. E o combate onde que Deus nos envia é o combate que vai ter vitória, porque ele sabe que somos prontos para esse combate. Vai, você está pronto. Está na hora de acabar com esse combate. Está na hora de acabar com essa dor. Está na hora de curar as feridas. Vá, está na hora. É como um pai cuidadoso que quer fazer seu filho crescer, e de vez em quando, para ele crescer, tem que dar um empurrãozinho, né? Vai, meu filho. Você dá conta, vai.
Está na hora. Vamos lá, meu filho. Eu gosto muito quando dá para ele andar, né? O pai vai segurando, uma hora ele solta os braços. Vai, meu filho. Vai que você dá conta. E se cair, o pai ajuda. Vai. Esse Jesus que fala com você, vai. Não abandono vocês, mas vocês precisam de caminhar sozinho. Essa questão de ser uma pessoa adulta, né? Responsável, aprender a fazer suas coisas, etc, etc. A dependência de Deus não exclui a nossa responsabilidade de adulto. Você é responsável. E Deus quer que você seja responsável. Vá. E no meio dessa bagunça, eles foram em comunidade, tinha ninguém sozinho. Isso é importante, porque às vezes o reflexo quando evitamos um combate é de se isolar, né? Eu fecho a porta do meu quarto para ninguém ver. Eu não conto para ninguém. Esse é meu combate. É para mim. Aí você está se isolando. Aqui nós aprendemos que o combate é vivido em comunidade. Que para eu não estar sozinho, eu preciso escolher partilhar os meus combates. Às vezes, o povo vai lá na secretaria procurar o padre, né? É só para desabafar os seus combates. É bom saber que eu posso partilhar os meus combates, mesmo com a consciência que o combate é meu. Eu preciso de lutar. Mas ter alguém que me apoie nesse combate é importante. E nisso essa barca forma essa igreja de pessoas que combatem juntos, cada um a sua própria tempestade, os seus próprios medos, os seus próprios ventos. Criar uma comunidade de pessoas que não são perfeitas. Nenhum ali dentro é perfeito, não é verdade? Mas todos entram nessa igreja, nessa barca, em nome de Jesus. Foi Ele que mandou, então entra. E vamos cada um enfrentar os seus combates juntos. Um apoiando o outro, um intercedendo por outro, um por outro. E essa comunidade começa a crescer, a se transformar, porque não estou mais sozinho. É tão bom, né? Quando a gente fala assim, poxa, eu não estou sozinho. Eu tenho alguém que eu possa contar, eu tenho alguém que está por mim, eu tenho alguém que segura minha mão quando eu caio, eu tenho alguém. E essa é a grande graça do casamento, né? Como é bom viver isso em casamento, né? Quando consegue viver essa maravilha no próprio casamento. Eu posso contar, é ele, é ela. Eu acho que nós precisamos de resgatar as amizades em Cristo. Antigamente tinha muito grupo de amigos, repararam? Hoje também sumido, né? Eu não vejo mais grupinhos de amigos como tinha antigamente. Sempre tinha turminha de alguma coisa, a turminha do futebol, a turminha do fulano. Essas coisas acabaram um pouco, né? É necessário resgatar essas amizades para nós aprendermos juntos a um sustentar o outro nos seus combates. E nesses combates, Deus não deixa a gente só. Olha como Deus é um pai que nos educa. Ele não resolve os problemas por nós, mas ele nos sustenta em nossos combates. Vai enfrentar o seu combate, meu filho. Mas estou perto de ti, vai. Eu estou contigo, mas vai. Né? Aquela famosa criança mimada, né? Que tem lá tudo na mão. Deus não faz isso com a gente. Vai, encara seu amigo. Eu estou contigo. Mas é necessário que você dê os seus passos. Que você se arrisque nessa caminhada, né? Lembro da criança que começa a andar, né? Quando o pai larga a mão, se a criança não levantar o pezinho, não vai. É necessário que a criança se jogue, tente. Se arrisque a dar os passos. Mesmo que o pai fique protegendo por trás, né? Mas se ela não se arriscar, nada acontece.
E quando Jesus chega, você vê que os discípulos estão perdidos em seus combates. Já fala assim, mas está impossível. Sabe aquela coisa impossível? Já desistiu? Pensa, aqui não tem jeito. Vai ter... Não dá mais. A esperança estava correndo entre as mãos. E já falava assim, o que nós fazemos agora? E olha que tinha alguns que eram experientes, como Pedro, né? Pescador, acostumado a andar sobre as barcas. Tinha outros menos experientes, como Mateus, que era cobrador de impostos, não sabia nada sobre barca. E eles juntos estavam na situação, o que nós fazemos agora? Não tem mais nada o que fazer. Aí eu penso em nosso Brasil, que eu mais escuto. Gente, padre, o que te faz agora? Não tem mais nada o que fazer. Essa mania de perder a esperança. Se você não pode mais nada fazer, Deus pode por você. Está na hora de agarrar um pouquinho mais nos braços do Pai. E quando Jesus chegou em tempestade, os discípulos, primeiro se assustaram. Como é que pode alguém caminhar na minha tempestade? Eu não dou conta mais, como é que ele dá conta? Como alguém que vê as minhas dores de tão forte, que entende aquilo que eu sinto, está aqui agora caminhando nessa tempestade que é a minha? Esse susto, porque aquilo que parecia impossível, Deus faz possível. Aquilo que eu achava que não tinha solução, Deus aparece com a sua graça. Não necessariamente com a solução que eu queria, mas com a solução que Ele me propõe, que vem dEle. A grande dificuldade, às vezes, com a vida com Deus, que a solução é só aquela que eu quero. E Deus quer te dar uma proposição diferente às vezes. Às vezes que é melhor que a sua, porque Ele é Deus, você sabe mais. Mas nós agarramos na nossa solução. Nos mistérios da vida, que às vezes não entendemos bem e queremos ter mais soluções do que Deus. Porque fulano está doente, porque ciclano morreu, por quê? Para quê? Por que comigo, Senhor? Alguém já se perguntou isso? É claro que não, né? Só na minha antiga paróquia, né? Porque vocês não são assim. Mas, em todo caso, por que comigo, Senhor? Por quê? Questionando a realidade que vem à porta e todo o sofrimento que vem com ela. Como se eu pudesse ter alguma escolha. Às vezes não temos escolhas, na verdade. Não foi eu que escolhi, não foi o outro que escolheu. Simplesmente aconteceu. E por quê? Esses mistérios de perguntas que não tem resposta, vai continuar um mistério para nós. Mas o próprio Cristo perguntou por que da cruz? Para que da cruz? Para que passar por tudo isso? Ele simplesmente abraçou a cruz e acreditou na ressurreição. Aqui está um ato de fé profundo. A cura acontece quando eu consigo abraçar a minha cruz, quando assumo essa dor que eu vivo. É verdade, eu vivo essa dor. E porque eu assumo, eu posso ofertá-la a Deus. Deus, faça alguma coisa. Pelo simples fato, eu só posso oferecer aquilo que me pertence. Eu não posso dar nada para ninguém que não é meu. Eu não posso prometer várias coisas que não me pertencem. Eu nunca vou conseguir dar. Eu só posso prometer aquilo que é meu. Mesmo a dor, quando assumida, começa o processo de cura. Aqui você tem um ponto determinante da vida cristã. Porque se você não tem fé, essa dor leva à depressão.

ela nunca vai ser curada. Estou sofrendo e vira uma espécie de espiral da dor, sabe? Você está vivendo bem, aí de repente lembra de novo, você sofre mais um pouquinho, aí tem fulano que chega, você lembra daquilo de novo, e você vai entrando numa espiral da dor que leva à depressão. Mas com Jesus Cristo, aquilo que é ofertado a Ele, essa dor, esse sofrimento, transforma em consolo, em uma novidade de uma nova história. Tudo bem, Senhor, eu vivo isso, isso dói, mas me ensina a viver isso com misericórdia, a ter uns olhos diferentes para encarar melhor minha tempestade contigo do meu lado. Eu quero passar por ela, Senhor. Não dá para ficar nessa barca olhando para os meus medos, achando que eu estou protegido. E quando balança a barca, eu sofro. Mas não me arrisco a entrar nessa tempestade contigo, para que eu possa ser curado por você. E essa é a grande coragem de Pedro, homem de coragem. Senhor, eu estou disposto, Senhor. Está tudo afundando, Senhor. Está um caos. Mas me mostra onde tu estás, Senhor, que eu vou até ti. Eu saio daqui, Senhor. Eu saio do meu conforto. Eu saio daquilo que me protege. Essa barca que eu acho que está me protegendo. E coloco minha confiança em ti. E eu vou, Senhor, caminhando até ti. É tão bonito porque Pedro. Vocês imaginam a barca balançando. Né? Tá balançando a barca. Aí tem que botar um pezinho para fora. A barca balançando, o mar balançando. Tudo instável. Tudo instável. Ele não esperou ter estabilidade para ir. Aí está o ato de fé profundo daquele que crê em Jesus. Eu vou. E na caminhada eu vou encontrar minha estabilidade. Mas é necessário que eu vá. A fé é exatamente esse ato de confiar na palavra de Deus, mesmo quando tudo parece instável. Vocês já imaginaram ele andando no meio dessa tempestade? As ondas, ele não andou bonitinho assim, né? Vocês já imaginaram? Porque quando está doendo, a caminhada não é bonitinha assim. Dói, né? Tem umas pancadas de um lado, uma pancada de outro, as coisas se balançam. E enquanto ele estava firme olhando Jesus, estava protegido. Não porque o mar diminuiu a violência, mas porque ele estava com Cristo. É bonito ver que nosso Deus nos protege, e nos protegendo, ele começa a curar nosso coração. É aqui dentro que começa toda a cura. Depois essa cura transborda, mas o primeiro passo é aqui. Eu vou em direção a Jesus, porque eu creio nele. E mesmo meio da tempestade, eu sei que tem um Deus comigo que me protege. Eu posso ir? Ato de fé. Ele não me abandona. E quando ele mais andava, ele percebeu que ele conseguia andar na tempestade. Aqui está uma tentação forte de querer achar que você dá conta sem ele. Quando você vê que você está conseguindo, sabe? Quando você vê que está tentando, está indo, está bem. Aí eu tiro os olhos de Jesus porque eu acho que eu consigo. Aí ele afunda de novo. Assim, não, peraí. Sou eu que te sustento, meu filho. Essa força que você tem, foi eu que te dei. E se você não aceita a minha força, você afunda. Porque ainda a tempestade não passou. Só que Pedro entendeu isso com muito carinho. Ele entendeu, falou assim: olha, eu preciso de depender de Jesus. Eu quero depender de Jesus. É Ele o meu rochedo. Tanto que ele pede socorro: Senhor, ajuda-me. Isso é um ato lindo, lindo. Principalmente sabendo que este homem sabia nadar bem, né? Pedro sabia nadar. Vocês lembram da segunda multiplicação dos peixes, da peça milagrosa? Ele põe a roupa, pula na água e nada até Jesus, ainda puxa a rede. É um nadador assim, de primeira.
É um pescador habituado com a água. Ele decidiu, ele entendeu que sem Jesus Cristo não dá. E quando ele é resgatado por Cristo, de novo, esse movimento de falar assim, olha, não entendi, Senhor, é você o meu rochedo. A tempestade ainda não parou, estava lá. Agora tem Jesus Cristo e Pedro andando juntos na tempestade de Pedro. Esse Jesus que nos caminha lado a lado e fala assim, vão, eu vou acalmar, vem, dá. Coragem, venham, vamos passar essas tribulações. Até chegar na barca, vocês lembram o que era a barca? A igreja? Essa comunidade que estão juntos? Esse homem que é reinterado é uma comunidade de oração? E quando ele é reinterado essa comunidade, o mar se acalma. Jesus faça passar toda a tempestade de Pedro e se acalma quando ele descobre que o seu lugar é na igreja, é ali dentro. É neste lugar que eu revelo o meu amor por você. É aqui que tem a Eucaristia, é aqui que tem o sacramento, é aqui que tem o meu amor que revela a ti. Eu te restauro essa comunidade que reza. E é claro que nós descrevemos Pedro individualmente, mas cada um deles teve que viver a sua tempestade. Cada um deles, nós temos que viver a nossa tempestade. Porque todos nós guardamos os nossos sofrimentos, né? Todo mundo sabe aonde que dói. Eu não conheço a história de todo mundo de vocês, mas todo mundo tem esse lugarzinho que é difícil, né? Mas só com Jesus. Encarar a tempestade, a vitória é certa só com Jesus. E não tem outra. E você vê que a tempestade durou um tempinho, né? Não encontrou Jesus e acabou. Não, ele encontrou Jesus, depois andaram no meio da tempestade juntos. Até que ela se acalme. Então também não vai ser um passe de mágica. De repente vem Jesus e... Porque o coração a ser transformado precisa de tempo para entender a transformação. O nosso coração precisa de tempo para entender aquilo que Deus fez em nós. E Jesus respeita este tempo. Até que o seu amor transborde em ti. Nós possamos entrar nessa lógica de pessoas que assumem as nossas dores. Assume e entrega a Deus, para que nós sejamos curados. A reação mais fácil face à dor é achar que guardaram um cantinho do coração que ninguém vai perceber e deixa ele lá. E de vez em quando ela sobe, dói demais porque tem muito tempo que não sente a dor, mas nunca é curada. Eu vou só entaçando ela nesse cantinho. E Deus quer pessoas curadas, livres de toda dor. Amém.

0: Podemos de pé proclamar a nossa fé?
1: Creio em Deus Pai Todo-Poderoso, Criador do céu e da terra.
2: E em Jesus Cristo, seu único Filho, nosso Senhor, que foi concebido pelo poder do Espírito Santo, nasceu da Virgem Maria, padeceu sob Pôncio Pilatos, foi crucificado, morto e sepultado, desceu à mansão dos mortos, ressuscitou o terceiro dia, subiu aos céus, está sentado à direita de Deus Pai Todo-Poderoso, onde há de vir a julgar os vivos e os mortos. Creio no Espírito Santo, na Santa Igreja Católica, na comunhão dos santos, na remissão dos pecados, na ressurreição da carne, na vida eterna. Amém.
0: Vamos para nossas preces?
3: Abençoai

0: Senhor, o vosso povo.
1: Abençoai, Senhor, o vosso povo.
0: Pela Igreja, para que o Senhor, fonte de todas as vocações, renove a missão da Igreja, chamada a ser fermento no meio da massa e sinal eficaz do reino, rezemos ao Senhor.
1: Abençoai, Senhor, o vosso povo.
0: Pela nossa sociedade, para que encontre o caminho para resolver os desafios atuais das guerras e violências por meio da vida em Deus, da fraternidade e do compromisso com a vida, rezemos ao Senhor.
1: Abençoai, Senhor, o vosso povo.
0: Pelas famílias em suas diversas realidades, para que descubram a cultura do encontro, do diálogo e do prazer em viverem juntos e unidos, rezemos ao Senhor.
1: Abençoai, Senhor, o vosso povo.
0: Pelas pessoas que vivem à margem da sociedade, em condições de vida desumanas, para que não sejam esquecidas pelas instituições e jamais sejam consideradas descartáveis, rezemos ao Senhor.
1: Abençoai, Senhor, o vosso povo.
2: Escutai também, Senhor, todas as preces que ficaram no segredo de cada coração. Por Cristo nosso Senhor.
1: Amém. Este é o final de semana do mês no qual fazemos tradicionalmente nossa coleta em favor do asilo. Aqueles que desejarem fazer a contribuição para o asilo podem fazer sua doação nos cofres que passarão nos bancos. Aqueles que desejarem fazer a doação na coleta da missa podem fazê-lo com aqueles que estarão passando entre vocês, com o cestinho ou com o coletor. Cantemos.

0: Orai, irmãos e irmãs, para que o meu e o vosso sacrifício seja aceito por Deus Pai Todo-Poderoso.
1: Receba, Senhor, com as tuas mãos esse sacrifício, para a glória do seu nome, para nosso bem e de toda a Santa Igreja.
0: Senhor, acolhei com misericórdia os dons que concedestes à vossa Igreja e ela agora vos apresenta. Transformai-os por vosso poder em sacramento da nossa salvação, por Cristo nosso Senhor.
1: Amém.
0: O Senhor esteja convosco.
1: Ele está no meio de nós.
0: Corações ao alto.
1: O nosso coração está em Deus.
0: Demos graças ao Senhor nosso Deus.
1: É nosso dever e nossa salvação.
0: É justo e nos faz todos ser mais santos, louvar a vós, ó Pai, no mundo inteiro, de dia e de noite, agradecendo com Cristo, vosso Filho, nosso irmão. É Ele o sacerdote verdadeiro, que sempre se oferece por nós todos, mandando que se faça a mesma coisa que se fez naquela ceia derradeira. Por isso, aqui estamos reunidos, louvando e agradecendo com alegria, juntando a nossa voz à voz dos anjos e dos santos todos para cantar.

0: Ó Pai, vós que sempre quisestes ficar muito perto de nós, vivendo conosco no Cristo, falando conosco por Ele, mandai vosso Espírito Santo, a fim de que nossas ofertas se mudem no corpo e no sangue de nosso Senhor Jesus Cristo.
1: Mandai vosso Espírito Santo.
0: Na noite que ia ser entregue, ceando com seus apóstolos, Jesus tomou o pão em suas mãos, olhou para o céu e vos deu graças. Partiu o pão e entregou a seus discípulos, dizendo: tomai todos e comei, isto é o meu corpo, que será entregue por vós.

Do mesmo modo, no fim da ceia, ele tomou o cálice em suas mãos, deu-vos graças novamente e entregou a seus discípulos, dizendo: Tomai todos e bebei. Este é o cálice do meu sangue, o sangue da nova e eterna aliança, que será derramado por vós e por todos para a remissão dos pecados. Fazei isto em memória de mim.

0: Tudo isto é mistério da fé.
1: Toda vez que comemos deste pão, toda vez que bebemos deste vinho, recordamos a paixão de Jesus Cristo e ficamos esperando a sua vinda.
0: Recordando, ó Pai, neste momento, a paixão de Jesus, nosso Senhor, sua ressurreição e ascensão, nós queremos a vós oferecer este pão que alimenta e que dá vida, este vinho que nos salva e dá coragem.
1: Recebei, ó Senhor, a nossa oferta.
0: E quando recebemos pão e vinho, corpo e sangue dele oferecidos, o Espírito nos una num só corpo, para sermos um só povo em seu amor.
1: O Espírito nos una num só corpo.
0: Protegei vossa Igreja, que caminha nas estradas do mundo rumo ao céu, cada dia renovando a esperança de chegar junto a vós na vossa paz.
1: Caminhamos na estrada de Jesus.
0: Dai ao vosso servo, Papa Leão, ser bem firme na fé, na caridade, e a Dom Giovanni, que é bispo desta Igreja, muita luz para guiar o vosso povo.
1: Lembrai-vos, ó Pai, da vossa Igreja.
0: Esperamos entrar na vida eterna com Maria, Mãe de Deus e da Igreja, os apóstolos e todos que na vida souberam amar a Cristo e seus irmãos.
1: Esperamos entrar na vida eterna.
0: Abri as portas da misericórdia aos que chamastes para outra vida, em especial Marco Aurélio da Silva, Jair Pedro de Faria, sétimo dia. Acolhei-os junto a vós, bem felizes, no reino que para todos preparastes.
1: A todos dai a luz que não se apaga.
0: E a todos nós, aqui reunidos, que somos um povo santo e pecador, dai-nos a graça de participar do vosso reino, que também é nosso. Por Cristo, com Cristo e em Cristo. A vós, Deus Pai Todo-Poderoso, na unidade do Espírito Santo, toda a honra e toda a glória por todos os séculos dos séculos.

0: Como filhos que confiam nos pais, confiemos a nosso Pai que está no céu. Rezamos a oração que o Senhor nos ensinou. Pai nosso,
1: que estais nos céus, santificado seja o vosso nome. Venha a nós o vosso reino. Seja feita a vossa vontade, assim na terra como no céu. O pão nosso de cada dia nos dai hoje. Perdoai as nossas ofensas, assim como nós perdoamos a quem nos tem ofendido. E não nos deixeis cair em tentação, mas livrai-nos do mal.
0: Livrai-nos de todos os males, ó Pai, e dai-nos hoje a vossa paz. Ajudados pela vossa misericórdia, sejamos sempre livres do pecado e protegidos de todos os perigos, enquanto aguardamos a feliz esperança, a vida do nosso Salvador, Jesus Cristo.
2: Vosso é o reino, o poder e a glória para sempre.
0: Senhor Jesus Cristo, disseste aos vossos apóstolos: eu vos deixo a paz, eu vos dou a minha paz. Não olhei os nossos pecados, mas a fé que anima a vossa igreja. Dá-lhe, segundo o vosso desejo, a paz e a unidade. Vós que sois Deus com o Pai e o Espírito Santo.
2: Amém.
0: A paz do Senhor esteja sempre convosco.
2: O amor de Cristo nos uniu.
0: Irmãos e irmãs, saudai-vos em Cristo Jesus.

0: Feliz os convidados para a ceia do Senhor. Eis o Cordeiro de Deus que tira o pecado do mundo.
1: Senhor, eu não sou digno de que entreis em minha morada, mas dizei uma palavra e serei salvo.
0: Que o corpo e o sangue de Cristo nos guarde para a vida eterna.

0: Ó Senhor, a comunhão do vosso sacramento que acabamos de receber, nos salve e nos confirme na luz da vossa verdade. Por Cristo nosso Senhor.
1: Amém.
0: Podemos assentar, que eu acho que tem bastante aviso hoje.
1: Ainda temos bilhete da ação entre amigos da paróquia Nossa Senhora do Pilar. No dia 21 de agosto, sexta-feira, às 19 horas, no restaurante Varandão, acontecerá o bingo da família em prol do ECC, segunda etapa. As cartelas custam R$ 15,00 e podem ser adquiridas com o casal Júlio e Graciele ou com os demais casais do ECC. Contamos com a participação de todos. Informamos que nessa próxima segunda-feira, 10 de agosto, a Secretaria Paroquial funcionará para atendimento ao público das 8 às 12 horas.
0: O Senhor esteja convosco.
1: Ele está no meio de nós.
0: Que Deus Todo-Poderoso vos abençoe. Amém. Pai, Filho e Espírito Santo. Ide em paz, que o Senhor vos acompanhe.

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5: 4:16.
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8: 4:50.
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7: 5:10.
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5: 5:31.
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7: 5h47.
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0: Ó Maria Santíssima, que em vossa imagem milagrosa de Aparecida espalhais inúmeros benefícios sobre o Brasil, eu, embora indigno de pertencer ao número dos vossos servos, mas desejando participar dos benefícios da vossa misericórdia, prostrado a vossos pés, consagro-vos o entendimento para que sempre pense no amor que mereceis. Consagro-vos a língua para que sempre vos louve e propague a vossa devoção. Consagro-vos o coração para que depois de Deus vos ame sobre todas as coisas. Recebei-nos, ó Rainha incomparável, o ditoso número dos vossos servos. Acolhei-nos debaixo da vossa proteção. Socorrei-nos em nossas necessidades espirituais e temporais, e sobretudo na hora da nossa morte. Abençoai-nos, ó Mãe Celestial, e com vossa poderosa intercessão fortalecei-nos em nossa fraqueza, a fim de que, servindo-vos fielmente nesta vida, possamos louvar-vos, amar-vos e render-vos graças no céu por toda a eternidade. Assim seja.
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0: anjo do Senhor anunciou a Maria, e ela concebeu do Espírito Santo. Ave Maria, cheia de graça, o Senhor é convosco. Bendita sois vós entre as mulheres. Bendito é o fruto do vosso ventre, Jesus. Santa Maria, Mãe de Deus, rogai por nós, pecadores, agora e na hora de nossa morte. Amém. Eis a serva do Senhor. Faça-se em mim segundo a vossa palavra. Ave Maria, cheia de graça, o Senhor é convosco. Bendita sois vós entre as mulheres. Bendito é o fruto do vosso ventre, Jesus. Santa Maria, Mãe de Deus, rogai por nós, pecadores, agora e na hora de nossa morte. Amém. E o Verbo divino se fez carne e habitou entre nós. Ave Maria, cheia de graça, o Senhor é convosco. Bendita sois vós entre as mulheres. Bendito é o fruto do vosso ventre, Jesus. Santa Maria, Mãe de Deus, rogai por nós, pecadores, agora e na hora de nossa morte. Amém. Rogai por nós, Santa Mãe de Deus, para que sejamos dignos das promessas de Cristo. Oremos. Infundi, Senhor, como vos pedimos, a vossa graça nas nossas almas, para que nós, que pela anunciação do anjo, conhecemos a encarnação de Cristo, vosso Filho, pela sua paixão e morte na cruz, sejamos conduzidos à glória da ressurreição. Por nosso Senhor Jesus Cristo, vosso Filho, que é Deus convosco, na unidade do Espírito Santo. Amém. O nosso auxílio está no nome do Senhor, que fez o céu e a terra. O Senhor esteja convosco. Ele está no meio de nós. Abençoe-vos, Deus Todo-Poderoso, Pai, Filho e Espírito Santo. Amém.
1: 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Boa tarde, queridos filhos e filhas. Vésperas do Dia dos Pais. Rezando pela família, com a família. Nós estamos pedindo, Senhor, protegei e santificai a família. E eu convido você a incluir o nome do seu pai, perto ou distante, vivo ou falecido. Senhor, abençoai e santificai os pais. Em nome do Pai, do Filho e do Espírito Santo. Amém. Amado Senhor, que escolheste entrar na humanidade pelo seio da Virgem Maria e assumiste a nossa condição humana em tudo menos no pecado e se fizeste dócil na Sagrada Família de Nazaré. Amado Jesus, queremos pedir pela família. Fazei com que toda a família seja uma igreja doméstica, onde, como Maria e José, seja ensinada a vivência da fé. Jesus, que as crianças que nascem hoje possam aprender pelo testemunho dos pais. Que o processo de alfabetização seja na Sagrada Escritura e que as lembranças mais doces da infância sejam de oração. Jesus, tocai no coração de todas as mães que não se omitam da missão de educar os filhos, mas hoje e nesta semana pedimos de modo muito especial e particular pelos pais, que a exemplo de São José, possam estar presente na vida dos filhos. Jesus, que os pais não se omitam da responsabilidade, mas que possam cuidar, zelar,

0: lar da família. Jesus, que a exemplo de São José, os pais possam perceber quando a família está sendo ameaçada e numa vida de oração, de testemunho, de fé, possam proteger aqueles a quem Deus confiou. Pedimos pelos pais falecidos, amado Senhor, que não sofram o castigo de seus atos, mas pela vossa misericórdia possam ter o repouso e o descanso eterno. Pedimos, Jesus, pelos pais vivos, para que não sejam negligentes na educação e omissos no testemunho, mas que possam viver a paternidade de uma forma responsável. Nossa Senhora, neste momento recomendamos a família e, de modo muito especial, os pais. Ave Maria, cheia de graça, o Senhor é convosco. Bendita sois vós entre as mulheres e bendito é o fruto do vosso ventre, Jesus. Santa Maria, Mãe de Deus, rogai por nós, pecadores, agora e na hora de nossa morte. Amém. Sagrada Família de Nazaré, santificai e protegei as famílias. O Senhor esteja convosco, Ele está no meio de nós. Que a bênção de Deus, por intercessão de Nossa Senhora e São José, exemplo de paternidade, recaia sobre a água. Que a abençoada bebida partilhada nos lembre o ser cristão. Abençoai as roupas dos enfermos e principalmente a família, nas fotos e principalmente os pais. Em nome do Pai, do Filho e do Espírito Santo. Amém. Sagrada Família de Nazaré, santificai e protegei a família. Amém. Boa noite a todos.
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10: 6:18.
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7: 6h53. 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
11: 7:28. 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
1: 7:47.
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7: 8:13.
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3: Mário Fernandes, diz, manhã, como é que anda a sua vida, amiga? Se for, o coração tá ruim. Tá difícil. Eu vou contar pra Maraísa.
4: Conta pra gente.
3: Conta aí, amiga.

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3: 8:22.
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0: 263 informa a hora certa.
1: 8:40.
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